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2: 21:05, uma boa noite. Cascavel nesse momento com 16,6 graus, Foz do Iguaçu com 18,2 e também registrando aí 20,6 a cidade de Toledo. Olha, a vazão já supera 8,4 milhões de litros, isso mesmo. A passarela das Cataratas do Iguaçu foi interditada temporariamente, viu? É, nessa sexta-feira, após o aumento expressivo da vazão do Rio Iguaçu. A medida é preventiva e foi adotada por medida de segurança. Já se vê 8,4 milhões de litros de água por segundo. A presença e a tendência de alta é considerada. A previsão é que o volume possa ultrapassar 9 milhões no cair da noite de hoje, viu? A medida histórica das cataratas é aproximadamente 1,5 milhões de litros por segundo. Com isso, o volume registrado nesta sexta-feira é 5 vezes maior do que o normal. A reabertura da passarela depende, é claro, da redução da vazão e a níveis consideráveis seguros e também a ausência de previsão de uma nova elevação. Apesar da interdição, a passarela, as trilhas da catarata, o mirante, permanecem abertos. A visitação também do Parque Nacional segue normalmente. Os caminhos Bandeirantes, Bandeiras e Poço Preto também foram fechados temporariamente devido ao risco de alagamentos provocado pela elevação do rio, né? O aumento da vazão ocorre depois de fortes chuvas registradas na bacia do Rio Iguaçu. Equipes responsáveis por monitorar acompanham o tempo real. Tudo o que está acontecendo em relação ao rio e as condições de segurança para a visitação. Assim que for seguro, vai voltar então a visitação através aí dos mirantes e da passarela, né? Aí no Cataratas, em Foz do Iguaçu. Uma boa noite a você.
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2: Tudo bem, vamos juntos. Sérgio Oliveira vai te fazendo companhia até 1 da manhã. Tá tudo bem com você? Vamos juntos então com muita música e informação aqui na programação número 1 do seu FM.
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2: John Denver.

21 horas e 21 minutos, tá aí então, Westlife, To Be With You. Antes, Raimundos, a mais pedida. Também passou por aqui, Benny King, e a música Stand By Me. Abrimos com John Denver, Don't Close Your Eyes Tonight. Seja bem-vindo, você também, John James.

Jota Quest, você, a música aí do Tim Maia. Antes passou Los Hermanos, Primavera, também Empire and Sun, e a música Where Are Place. E abrimos com James, a música Take Away. Que ligado, você está na melhor programação do seu rádio. 21h33, uma boa noite, seja bem-vindo você também. Lembrando, hein, até a 1 da manhã, música e informação aqui na KTV.

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32: 21:37, boa noite. Boa noite especial, você seja bem-vindo à KTV FM. Tá ficando juntinhos até a 1 da manhã. Muita música. Muita informação. 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Harry Nilsson e Doubt You.

21h52 aqui na KTV FM Capital Inicial, sua maneira. Antes, Blitz Weekend, passou George Michael's Whispers e abrimos com Harry Nilsson a música E Doubt You.

0: Som de Roxette. Must Be In Love. Passou por aqui Information Society Repetition. Fique ligado. Na sequência tem informação chegando para você aqui na KTV FM. Boa noite. Boa noite a você que está ligado.
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3: 22 horas e 4 minutos. Muito boa noite especial para você que tá ligado. Agora em Cascavel, 18,5 graus. Foz do Iguaçu, nesse momento com 19,3. E também Toledo, agora 20 graus. Olha, a Guarda Municipal de Cascavel alerta para a frequência de furtos de cabos de energia e telefonia na cidade. Somente nesta semana, duas ocorrências foram flagradas pela equipe, inclusive uma tentativa de retirada de fios de um poste envolvendo um transformador de rede. Os crimes acontecem em diferentes horários, inclusive durante o dia. Em uma das situações, registrada por volta das 8h30 da manhã, um homem foi encontrado em cima de um poste enquanto cortava a fiação que abastece um trailer de caldo de cana na rua Arnaldo Brizolin. Segundo a Guarda Municipal, o homem de 25 anos foi preso e levado à delegacia. Com ele, os agentes encontraram ferramentas que seriam utilizadas para o furto. Segundo ainda a Guarda Municipal, ele já era conhecido de outras ocorrências semelhantes também na região. O problema, segundo a corporação, é parte dos suspeitos presos acaba sendo liberado pouco tempo depois e volta a praticar furtos. Os furtos provocam prejuízos a moradores, comerciantes, além de deixar fios cortados pelas ruas da cidade, causando interrupção de fornecimento de energia e outros serviços. Moradores dos bairros Canadá e também Cancele já estão buscando alternativas para reforçar a segurança. Uma comissão de moradores está pretendendo instalar câmeras em imóveis da região para registrar movimentação suspeitas. A imagem pode ser e ajudar a Guarda Municipal a identificar suspeitos. Segundo a corporação, um banco de informações também é mantido com dados das pessoas que aparecem repetidamente em ocorrências de furtos. Tá aí então, né?
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3: 22 horas e 7. Muito boa noite especial a você, seja bem-vindo à KTV FM. Nós vamos ficar junto então até a uma da manhã. Aqui você tem música, aqui você tem informação, sempre de uma forma mais do que especial. Seja bem-vindo e aproveite, viu? Aproveite para também curtir aquela música que você tá afim há muito tempo, não ouve, aqui na KTV. Boa noite a você.
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3: 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Esse é o Cocomelo. Puta.

22 horas e 21. Santana, The Game of Love, passou por aqui. R.E.M., Lose My Religion. Também Luísa Posse, Dias Iguais. E abrimos com Cocumelo Plutão, Quando Você Ver, na programação KTV. Boa noite. Seja bem-vindo. 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

22 horas e 37, The Six Sorry. Passou por aqui também Happy's Berry com a música Don't Want to Say Goodbye. E antes você ouviu também The Rollins, Don't Let You Down. E antes, para começar o bloco, Mariana Cuffer e a música Missing You. Fique ligado, você está na melhor programação.

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12: Agora são 22 horas e 42. Muito boa noite a você, seja bem-vindo à KTV FM, a melhor programação do seu rádio. Até a uma, Sérgio Oliveira te faz companhia aqui, ó.
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12: Kenny Rogers, participação da Dolly Parton.

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19: Bom, agora são 23 horas e 2 minutos, tudo bem com você? Uma boa noite especial. Olha, a Receita Federal apreendeu 459 ampolas de medicamentos emagrecedores, além de anabolizantes e também peplicídios durante uma fiscalização em um ônibus em Foz do Iguaçu. A abordagem ocorreu na Avenida Paraná, em um coletivo na linha regular que fazia itinerário Foz do Iguaçu-Londrina. Os produtos estavam escondidos na mala da passageira e, segundo agentes da Receita Federal, a mulher relatou que havia recebido uma quantia em dinheiro para transportar a mercadoria até Londrina. O valor do pagamento não foi informado. Considerando todos os produtos encontrados, foram apreendidos 3.781 itens, avaliados em aproximadamente R$ 80 mil. A passageira não foi presa, a Receita Federal informou que será elaborada aí uma representação fiscal para fins penais que será encaminhado ao Ministério Público para a análise posterior. Portanto, a mulher foi presa aí em Foz do Iguaçu transportando produtos ilegais. Vamos juntos.
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19: 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Fique muito bem informado todos os dias. Lá também você pode curtir a KTV FM, tá? Boa noite especial a você que tá ligado.
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19: Chegando Double, The Captain of the Heart. Na sequência tem para você também Patrick Timon.

23 e 24 aqui na KTV FM, Michael Lenners. That's why you go away. Passou por aqui também Terry Winter e a música Pra Você, Your Love Dream. Me diz, I Show You Not Here. E abrimos com Andrew McDonald pra você, Save Me Now.

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11: 23h28, tudo bem? Seja muito bem-vindo. Essa é a KTV FM, uma rádio diferente. Sérgio Oliveira te faz companhia até a 1 da manhã com muita música e informação aqui, ó.
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11: Josie Newton, Angel of the Morning.

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1: Agora são meia-noite e quatro, uma boa noite a você, seja bem-vindo. Lembrando você que amanhã, a partir das 18 horas, tem Rocking Memory aqui na KTV. O ministro André Mendonça, do Supremo Tribunal Federal, STF, determinou nesta sexta-feira o levantamento do sigilo de 39 processos que tramitam na corte. A decisão atende parte do pedido da Procuradoria-Geral da República, PGR, que havia solicitado a abertura de 18 processos. Entre os procedimentos investigados estão petições relacionadas a políticos, apurações conduzidas pelo Supremo Tribunal Federal. Segundo Mendonça, os processos não têm relação com o objetivo de sessão extraordinária do STF, que foi marcada para a próxima terça-feira, dia 15, o que vai decidir se o ministro Alexandre de Moraes será investigado por suposta relação com o banqueiro Daniel Alvocaro, ex-dono aí do Banco Master. Além dos 18 procedimentos indicados pela PGR, o ministro determinou, por iniciativa própria, o levantamento de sigilo de outros 21 processos, incluindo inquéritos 5.050 e 5.070 e suas diversas petições. Mais informações amanhã, às 7 da manhã.
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1: Juntos então, até a uma tem muita música para rolar. Agradeço a companhia junto comigo aqui na KTV-FM. Seja bem-vindo você que está ligando agora.
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1: Chegando Madonna.

Meia-noite e 20 aqui na KTV FM Chicago. You are my inspiration. Passou por aqui também, Lionel Rich, Stuck in You. Toto África, na programação KTV. Muito boa noite. Seja bem-vindo. Agora, meia-noite e 21.

Meia-noite, 36, tudo bem com você? Uma boa noite, tá aí Rita Lee, desculpe o Huawei antes, Harry Styles, a música Sing of the Times, também passou por aqui Captain Nelly e a música That One More Time, e abrimos com Barry Manilow e a música Many, aqui na programação KTV.

Meia-noite e 44 aqui na KTV FM. Nesse momento, Cascavel está com 17,7 graus, Foz do Iguaçu com 18 e Toledo com 19,1.

Meia-noite, 55, tá aí Dave McLean. Me and You. Passou por aqui Roupa Nova e a música Os Corações Não São Iguais. Também Kelly Clarkson com a música Because of Love. E abrimos aí também com a música linda de James Blunt, Shake No Stick. Nazaré, Where Are You Now? Tudo bem com você? Meia-noite, 56. Vamos juntos. Chegando o último, último sucesso. Comigo, né? Deixar para você a última de hoje. David Castell, You're Too Far Away.

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1: 3 e 3.

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Muito bom dia todo dia para você que está na sintonia da Rádio KTV FM nesta manhã de sabadão, hoje, dia 12 de setembro de 2026. Eu, Vanessa Medeiros, fico com você a partir de agora. Fique comigo então. Música e informação, você sabe. Na hora cheia, eu trago para você um resuminho das últimas notícias e durante a nossa programação, as melhores sempre aqui. Porque música faz bem para a alma e para o coração, e notícias é necessário.

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Simples assim. Desejo para você um sábado maravilhoso, um domingo incrível, um fim de semana abençoado. Hoje, para quem não sabe, dia 12 de setembro é dia do operador de rastreamento. Parabéns. Chega de papo, Vanessa, bora de músicas. Você acompanha o horário eleitoral obrigatório e agora segue com o Bom Dia KTV. Nosso WhatsApp já à disposição para você participar. 998-350101. 998-350101. Chega de papo. Agora tem Robin Zander, In This Country, para você. Um ótimo sabadão. Bom dia, todo dia. 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

Bom demais ter você comigo, um ótimo sabadão para você que me leva de carona pelas ruas da cidade e região, para você que tá em casa, em home office, para você que tá de boa na lagoa, vai descansar hoje, para você que tá no trabalho já desde muito cedo, assim como eu, desde as 7, enfim, para você que tá me levando de carona para o trabalho também. Muito obrigada pela escolha da rádio, aos amigos da internet, aquele abraço apertado, meu beijo carinhoso. E por aqui vamos juntos neste sábado maravilhoso, tá certo? Eu, você, o melhor da música e notícias de hora em hora. Agora, chega de papo, chegando uma das minhas músicas preferidas. Quem me conhece sabe, essa música tem o meu coração. Extreme, More Than Words, mais que palavras, matando saudades por aqui, especialmente pra você. KTV FM o tempo todo com você. Bom dia, 7 horas e 39 minutos, 7h39, bom dia.

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Tá aí, a música do Mr. Broken Wings. Antes, Benson Boone, Beautiful Things. E agora, pausa na programação musical. É hora de ficar bem informado na KTV FM com as últimas notícias. Vamos lá? Pontualmente 8 horas.

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1: Sábado 12 de setembro de 2026. A temperatura neste momento em Cascavel, 16 graus. Em Foz do Iguaçu também. E em Toledo, a temperatura é de 18 graus. Bom, começo falando sobre a previsão do tempo para este sábado, para o fim de semana, na verdade. Bom, de acordo com o CIMEPAC, o Sistema de Tecnologia e Monitoramento Ambiental do Paraná, o tempo continua instável no estado do Paraná neste fim de semana. Portanto, neste sábado, a metade norte do estado ainda deve registrar chuvas de moderada a forte. Intensidade, então, com possibilidade de tempestades localizadas ao longo do dia. Já nos Campos Gerais, a chuva deve ganhar força principalmente entre a tarde e a noite, acompanhada de algumas trovoadas. Nas demais regiões, a chuva perde a intensidade, podem ocorrer períodos de melhoria, ou seja, de sol, e as temperaturas ficam mais amenas. Em Cascavel, portanto, a previsão é de 15 graus de mínima, máxima de 22 graus. Toledo e Foz do Iguaçu devem ter temperaturas variando entre 17 e 23 graus. Marechal Cândido Rondon, os termômetros ficam entre 18 e 23 graus. Curitiba, capital, terá amanhecer mais gelado, mínima de 10, máxima pode chegar a 22 graus. Domingo será de chuva e frio, de acordo com os dados medidos pela estação meteorológica do CIMEPAR. O tempo permanece instável em todas as regiões do Paraná, com chuva e sensação de frio. E a tendência é de que as temperaturas permaneçam mais baixas, portanto, ao longo do dia, mantendo o cenário de mudança brusca no tempo registrado desde a passagem, então, da frente fria. Vamos falar sobre a Operação Lei Seca. Pois bem, em Cascavel, uma operação foi realizada na noite desta sexta-feira para fiscalizar condutores e combater principalmente a embriaguez ao volante. A ação foi realizada pelo Pelotão de Trânsito do 6º Batalhão da Polícia Militar, em conjunto com a Guarda Municipal e a Transitar. As equipes atuaram na região norte e também na região central. E ao todo, 201 pessoas, 167 veículos foram abordados. Durante a fiscalização, foram confeccionados 274 autos de infração de trânsito. Entre os resultados, 3 motocicletas e 3 automóveis foram recolhidos. As equipes também identificaram 12 condutores inabilitados e 19 veículos com licenciamento atrasado. Bom, e um motociclista de 21 anos morreu após se envolver em um acidente com um ônibus no início da madrugada deste sábado em Pato Branco, sudoeste do Paraná. A colisão aconteceu por volta da meia-noite, no cruzamento da rua Paraná com a rua Farrapos, próxima à estação rodoviária, então, em Pato Branco. O ônibus de linha entrava no terminal no momento do acidente. A vítima foi identificada como Gustavo Medeiros. Equipes de socorro foram acionadas, mas ele não resistiu aos ferimentos e morreu ainda no local. Gustavo trabalhava na empresa de monitoramento Inviolável, havia retornado às atividades cerca de uma semana antes. Ele estava afastado após sofrer outro acidente de trânsito aproximadamente 3 meses atrás. Os nossos sentimentos, então, à família enlutada. Agora são 8 horas e 5 minutos, 8 e 5, eu volto já já com mais músicas e notícias em uma hora.
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Bom dia, todo dia, para você que está na sintonia da KTV FM comigo, neste sábado maravilhoso. Desejo para você um sábado incrível, um domingo abençoado, um fim de semana aí para você aproveitar, tá bom? Por aqui vamos juntos até uma hora da tarde, eu e você, nas ondas da KTV FM. Obrigada pelos amigos que estão sintonizados aqui. Você que está no trabalho já, desde cedo, comigo, não consegue mandar mensagem, mas está curtindo a nossa programação, isso é bom demais. Os amigos que estão em casa, de boa na Lagoa, ou em home office, está trabalhando dobrado. Bom, não posso deixar de mandar também um super bom dia a todos os amigos da internet, em especial meu amigo Rildo, que já mandou aqui um bom dia. Vanessa na escuta, vice, toca Lost com Coldplay. Vamos encaixar então essa música ou a música Over My Shoulder com Mike and the Mechanics. Eu acho que Over My Shoulder agora combina mais. O que você acha? Apesar que a Lost também é bonita. Mas vamos tentar aqui rapidinho, Vanessa, porque eu acho que não vai dar tempo. Mas depois, na sequência, depois dessa, tá bom, Rildo? Um abraço. Agora tem Emma Ballantyne por aqui. What took you so long? Um excelente sábado.

0: KTV FM, o tempo todo com você e pra você, a Laura Branigan. E essa declaração de amor no ar, te amo. Teve também Halle Hyatt com Can't Help Falling in Love. Bom, e assim a gente fechou este bloco. Eu vou ali rapidinho pra faturar, mas eu volto já já com muito, muito mais aqui na KTV FM. Cinco.
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11: Você ligado na KTV e a KTV sintonizada em você sempre. Uma ótima manhã, um sábado maravilhoso para nós. Um bom dia todo dia para você que tá no trabalho, assim como eu. E agora, chegando por aqui, mais músicas. Cornheart, Never Surrender.

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1: KTV FM, o tempo todo com você, pontualmente, 9 horas, temperatura neste momento em Cascavel, 17 graus, em Foz do Iguaçu, temperatura também 17 graus e meio, quase 18, e em Toledo a temperatura é de 19 graus. Sábado, 12 de setembro de 2026.

0: Um homem de 31 anos ficou ferido após o veículo Toyota Hilux que dirigia se envolver em um acidente com uma carreta na noite desta sexta-feira na PR-151 em Castro, nos Campos Gerais. O acidente aconteceu por volta das 7 horas da noite, no quilômetro 292. Segundo a Polícia Rodoviária Estadual, a carreta Scania, que tracionava dois semi-reboques e a Hilux, seguiu no sentido Castro a Carambeí, quando ocorreu então a colisão transversal. O motorista da Hilux sofreu ferimentos moderados, foi encaminhado à UPA de Castro por uma ambulância da EPR e o condutor da carreta, de 49 anos, não ficou ferido. Fabiane Grando Broto, de 41 anos, morreu neste sábado após passar mais de 4 meses internada em decorrência de um grave acidente na BR-277 em Céu Azul. Ela ficou gravemente ferida depois que o carro em que ela estava com a filha Bianca Grando ser atingido por um caminhão no trevo de acesso ao município. A menina de 6 anos morreu ainda no local. Fabiane ficou presa às ferragens, sofreu um grave trauma na cabeça. Após ser retirada do veículo pelas equipes de resgate, ela foi transportada de helicóptero para o Hospital Universitário em Cascavel, onde permaneceu internada desde o acidente. A família comunicou o falecimento neste sábado. Em uma homenagem publicada junto ao comunicado, os familiares escreveram que Fabiane parte ao encontro da Bianca. Pois bem, Fabiane nasceu em 10 de março de 85 e deixa familiares e amigos. Informações sobre o horário e do velório e o sepultamento ainda serão divulgadas. Os nossos sentimentos, portanto, à família enlutada. Agora são 9 horas e 3 minutos, 9 e 3, eu volto já, com mais músicas e notícias em uma hora aqui na programação da Rádio KTV-FM.
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De volta por aqui, nesta super manhã. Desejo para você um sábado incrível. Aproveito para estender as minhas felicitações também para o domingo. Um domingo maravilhoso e abençoado. Um fim de semana espetacular, tá bom? Eu tô por aqui com você e para você até uma hora da tarde. Com boa música, com notícias de hora em hora. Porque música faz bem para a alma, para o coração, aumenta aí a sua produtividade. E notícias, porque é necessário ficar bem informado sempre. Certo? Com a KTV FM, uma rádio diferente, você tem os dois sem enrolação. E eu quero mandar aqui um beijo antes de abrir a hora e trazer mais músicas. Especialmente para a Sônia, ela disse assim, não perca o seu programa, manda um beijo pra mim. Claro que sim, beijão pra você também. Obrigada pelo carinho, viu? Tudo de bom. O Arildo mandou aqui, bom dia, bom sábado a todos. Talk Information Society, Reputation. Ofereço pra todos que estão ouvindo. Obrigada, Arildo. Já encaixo também essa canção aqui na nossa programação. Quem mais mandou mensagem foi os amigos lá da Floricultura, Floravel, do Viveiro Floravel. Então, do bairro Claudete. Obrigada pela sintonia, tudo de bom. Agora, chegando por aqui mais músicas. Because the Night, 10 Hundred Manics.

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It's a Sin é o nome dessa música do Pet Shop Boys, fechando aqui o bloco. Foi especialmente para o Rildo, que pediu e curtiu. Obrigada pela participação. Se você está na sintonia e ainda não mandou aí a sua mensagem, tá esperando o quê? Manda rapidinho, tô te esperando por aqui sempre. Com você e para você na KTV FM. Agora são 9 horas e 30 minutos, 9:30. Eu volto já já.

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Excelente manhã para você, ótimo sábado para nós. Por aqui vamos juntos até a 1 hora da tarde, certo? Eu e você nas ondas da 94.5 em Cascavel, 90.1 em Foz do Iguaçu e também via internet. Meu muito obrigada pela escolha da rádio. E você também pode indicar a sua preferida. Manda mensagem. E agora tá chegando por aqui mais músicas. Vamos de Karen Crowns, que tal? Just Dying in Arms Tonight, para você. Um ótimo sábado, KTV FM, o tempo todo com você. 9 horas e 35 minutos, 9h35. Bom dia.

0: 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Tá aí, One Republic, Current Stars. Essa foi especialmente pra Tati Rocco, que mandou mensagem aqui, uma mensagem carinhosa, diga-se de passagem. Ela tá sempre curtindo boa música e pediu essa música. Manda um abraço, beijos para minha filha que fez aniversário essa semana, 11 aninhos. Toca a música para ela, Current Stars. Então foi especialmente para sua filha, Tati. Um beijo, parabéns, paz, saúde, muitos anos de vida. Que Deus abençoe esse novo ciclo. Felicidades, tá bom? Para você, Tati, que é mamãe, e também para sua filha. Eu não me lembro o nome dela. Não tá aqui na mensagem. Vamos ver se ela vai colocar a Sofia. Um beijo, Sofia. Parabéns, linda, linda. É, princesa, parabéns e que você tenha aí um dia lindo. Nessa, foi essa semana, não sei qual foi o dia dessa semana. Só sei que ela completou 11 aninhos, então tem uma vida toda pela frente. Dia 9, certo? Parabéns. Beijo pra vocês aí, obrigada pelo carinho. E agora, pausa na programação musical, porque é hora de ficar bem informado na KTV FM.
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0: Sábado, 12 de setembro de 2026, a temperatura neste momento na cidade de Cascavel é de 19 graus e meio. Em Foz do Iguaçu, a temperatura é de 19 graus e em Toledo, 21 graus e meio. O ônibus de linha comercial tombou na noite desta sexta-feira na BR-376 em Ponta Grossa. O acidente aconteceu por volta das 11 horas da noite na alça de acesso que liga a rodovia à Avenida Pedro Osgrau. O ônibus fazia a linha de Curitiba com destino ao norte do Paraná. Segundo as informações da Polícia Rodoviária Federal, 18 pessoas estavam no veículo. 10 ocupantes tiveram ferimentos, entre eles uma mulher sofreu uma fratura no braço. Todas as vítimas foram retiradas do ônibus e receberam atendimento, portanto. A ocorrência mobilizou equipes do Corpo de Bombeiros, SAMU, PRF, ambulâncias e equipes de apoio da concessionária CCR Rodonorte. E morreu aos 72 anos Edson Borges de Moraes, conhecido do público como Edson Moraes e entre os colegas e amigos como Brody. Com mais de 5 décadas dedicadas à comunicação, ele se tornou uma das vozes mais conhecidas do rádio e da televisão no oeste do Paraná. Quem ouviu Edson, né, quem ouvia, reconhecia a voz imediatamente. Firme, segura e vibrante, ela acompanhou transmissões esportivas, coberturas de grandes tragédias e histórias que marcaram gerações. Ao longo da carreira, Edson acompanhou as transformações do jornalismo e da própria televisão. Passou pelo rádio, pela TV e pelo jornalismo esportivo. Edson nasceu em Garanhuns, Pernambuco, no dia 2 de julho de 54. Filho único e adotado, mudou-se ainda criança para o Paraná com a família e cresceu em Nova Aurora. Os nossos sentimentos, portanto, família enlutada e em especial aos amigos que trabalharam com Edson Moraes nesse momento. Em nome da KTV FM, os nossos sinceros sentimentos. Agora são 10 horas e 4 minutos, 10 e 4, eu volto já já com mais músicas e notícias em uma hora.
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Excelente sábado para você que me leva de carona pelas ruas da cidade e região. Eu desejo do fundo do meu coração um sábado maravilhoso, mais um fim de semana para você aproveitar com a sua família, com seus amigos, atividades aí ao ar livre, o sol brilha forte, graças a Deus. Então, apesar do susto, estamos assim todos bem. Eu espero que você também esteja bem. E agora, um fim de semana aí de sol entre nuvens e previsão de chuva 1,7 milímetros em Cascavel. Então, pouquíssima chuva realmente. E a probabilidade é de 41%. Na cidade de Foz do Iguaçu também, 0% de chance. Então, aproveite o seu sábado. E em Toledo, só confirmando aqui, 1,6 milímetros e a probabilidade de ocorrência de 64%. Desejo para você tudo de bom e tô por aqui até a 1 hora da tarde. Você também pode indicar a sua preferida, por que não? Manda mensagem, nosso WhatsApp é à disposição. 998-350101, 998-350101. Agora, Tom Cup por aqui. Genius of Love, para você.

0: 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Steve Perry por aqui, eu, Sherry. Paradinha rápida e eu volto já já com muito, muito mais.
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Você ligado na rádio KTV FM e a KTV sintonizada em você sempre. Já tô de volta com você e pra você na melhor sintonia, sempre aqui. Vamos juntos? Nas ondas da 94.5 em Cascavel, 90.1 em Foz do Iguaçu e via internet. Até uma hora da tarde, então. Agora tem a Lily Allen chegando por aqui. Don't get me wrong. Uma excelente manhã de sabadão. Uma super manhã pra você. Bom dia. 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
1: Sábado, 12 de setembro de 2026, a temperatura neste momento na cidade de Cascavel é de 20 graus. Em Toledo, a temperatura é de 23 graus e em Foz do Iguaçu, a temperatura é de 19 graus. Duas mulheres ficaram presas às ferragens após uma caminhonete capotar na manhã deste sábado na PR-180 entre os distritos de Rio do Salto e Juvinópolis, em Cascavel. A caminhonete teve uma falha mecânica e a ponta de eixo teria quebrado. Com isso, o veículo rodou na pista e, na sequência, capotou. Quatro pessoas ficaram feridas, duas ocupantes, portanto, ficaram presas às ferragens e precisaram ser retiradas pelas equipes de socorro. Ainda não há informações sobre o estado de saúde das vítimas.

0: Bom, um super clássico abriu a 27ª rodada do Campeonato Brasileiro. Coritiba e Atlético fizeram um duelo daqueles para entrar para a história. Na noite desta sexta-feira, os dois clubes então se enfrentaram no Couto Pereira e a partida terminou empatada em 3-3. Mais do que um jogo de 6 gols, foi a forma em que o clássico acabou, com o Coxa buscando um empate com 2 gols nos acréscimos. Este duelo, portanto, que teve 6 gols, o registro negativo foi a queda de um torcedor da arquibancada. Bom, agora são 11 horas e 2 minutos. 11 e 2, eu volto já com mais músicas e notícias em uma hora aqui na programação da Rádio KTV FM.
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0: Uma ótima manhã para você, um sábado maravilhoso para nós. E a música por aqui não para. Agora, vamos ouvir a Paula Adams, I Love to Love. Para você que tá na sintonia, um sábado maravilhoso. E vamos juntos por aqui, na melhor sintonia, até uma hora da tarde. Eu fico com você, tá bom? Fique comigo, fique ligado, combinado? Agora são 11 horas e 6 minutos, 11 e 6. 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

A TV FM, o tempo todo com você e pra você. Tá aí a Gal Costa, musa de qualquer estação. E assim a gente fechou o bloco, paradinha rápida, e eu volto já já com muito, muito mais. Te espero, 11h32.

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Uma ótima manhã para você que tá ligado aqui comigo na Rádio KTV FM. Um sábado maravilhoso, um domingo abençoado, um fim de semana incrível, certo? Até uma hora da tarde, tô por aqui. Com você e para você, na melhor sintonia, nas ondas da 94.5 em Cascavel, 90.1 em Foz do Iguaçu, também via internet, e que bom ter você aqui. Não posso deixar de mandar um alô mais do que especial pro meu amigo Denilson, que mandou aqui um bom dia. Ele disse, bom dia, todo dia sempre ligado na melhor, abençoado dia a todos nós. Obrigada, Denilson, pelo carinho, tudo de bom para você, viu? Tamo junto. Até uma hora da tarde, eu tô por aqui com muita música boa. Um sábado maravilhoso aí para você. Sol brilha forte nesse momento. Temperatura agradável, 22 graus em Cascavel. Em Foz do Iguaçu, 20 graus. E em Toledo, 24 graus. Aproveite muito bem o seu fim de semana com a KTV FM. Muita música boa sempre aqui. Programação feita com muito carinho para você. E agora tá chegando mais músicas. Lembrando que ao meio-dia você tem... O horário eleitoral obrigatório aqui na programação da rádio do meio-dia ao meio-dia 25. Agora, Never Let Her Slip Away com Undercover. Pra você, KTV FM, o tempo todo com você, 11h37.

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Tá aí a Vika aqui na programação Meus Labirintos. Antes passou por aqui Neth to Breath e também Undercover. Eu e você na melhor, sempre, sempre juntos, aqui na KTV FM. 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

KTV FM, o tempo todo com você, Taiaba, I do, I do, I do, I do, I do. Antes, você ouviu Silver Convention com Get Up and Boogie, teve Vika, Meus Labirintos, e eu e você na melhor sintonia, certo? Desejo de coração um ótimo sabadão pra você, um domingo maravilhoso, aproveite o seu fim de semana com responsabilidade sempre, tá certo? Não deixe de ficar ligado aqui na programação da KTV FM, porque a programação do fim de semana é ainda melhor, você sabe disso. Até uma hora da tarde, vamos juntos. Agora, eu vou ali rapidinho para voltar já já com o horário eleitoral obrigatório. E ao meio-dia 25, você continua comigo até uma hora da tarde e o Bom Dia KTV. Combinado assim? Então, fique ligado. 11 horas e 55 minutos, 11h55 KTV FM, o tempo todo com você.

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Estamos apresentando Bom Dia KTV. Até uma hora da tarde, eu, Vanessa Medeiros, fico com você. Você acompanhou agora o horário eleitoral obrigatório aqui nas ondas da KTV FM. Agora segue comigo, tá bom? E a nossa programação na hora do almoço também. Uma programação especialíssima, as melhores músicas sempre aqui. E agora tá chegando para você curtir comigo Twisted Sister, The Price. Um bom almoço e um ótimo sábado. Meio-dia e 26, KTV FM o tempo todo com você.

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Simon & Garfunkel, Mr. Robinson. Eu gosto dessa música. Ela não traz uma energia boa? E assim a gente fechou mais uma super sequência. Eu vou ali rapidinho, mas eu volto já já com o último bloco. Tá bom? Até uma hora da tarde, eu tô por aqui com você e pra você. Meio-dia e 36.

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para você na Rádio KTV FM neste sábado maravilhoso. Bom, já Evandro assume aqui a nave. Ele segue com você, Estação KTV, da 1 até as 6, tá bom? E o nosso WhatsApp continua à disposição para você indicar a sua preferida, 998-350101. 998-350101. Participe, manda mensagem. E agora tá chegando uma música que eu gosto bastante. Essa música traz uma paz, não sei, tem uma energia boa, eu curto ela. Jason Mraz, aumenta o volume. I'm Yours pra você, KTV FM, o tempo todo com você. Meio-dia e 41.

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Roy Orbison por aqui em Dreams. Linda, linda. Matando saudades. Eu curti, voltei no tempo. Falando em voltar, eu vou pra voltar aqui na segunda ao vivo, às 7 da manhã, logo após, às 7h25, na verdade, o horário eleitoral obrigatório, porque às 7, às 7h25, tem então a propaganda eleitoral. E depois eu sigo com você sempre, música e informação aqui na nossa KTV FM, certo? Na sequência tem Evandro comandando a nave, ele segue com o Estação KTV até às 6. Bom trabalho, Evandro, para você. Tudo de bom. O nosso WhatsApp continua à disposição para você mandar mensagem a hora que quiser e puder. E eu deixo a última, chegando uma das minhas preferidas. Na verdade, ela está em top 10 da minha lista, da minha playlist. Para você curtir aqui na Rádio KTV FM, este clássico com Eagles, Hotel Califórnia. Mais uma vez, muito obrigada pelo carinho, pelas mensagens, pela sua companhia, sempre aqui na melhor sintonia. E a gente se encontra na segunda-feira, a partir das 7h25, então. Beijo grande e um ótimo fim de semana. Aproveite com responsabilidade sempre, hein? Fique bem e até mais. KTV FM, o tempo todo com você. 12:53. Eagles Hotel Califórnia pra você. Tchau.

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Muito bem, essa é a programação da KTV FM para você nessa tarde de sábado. Katy Perry Roar, fechando aqui a primeira meia hora de músicas nesse programa, nessa edição do programa Estação KTV, que vai até às 6 horas da tarde para Cascavel na frequência de 94.5, para Foz do Iguaçu 90.1, Estação KTV. Música e informação para você até às 6 horas da tarde. Nesse momento, em Cascavel, 21 graus, em Foz do Iguaçu, 20 graus a temperatura.

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1: KTV FM 1h30. Voltamos com a Estação KTV na sua tarde de sábado. Um excelente sábado para você.
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1: Chegando o som do Detonautas.

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Esse foi o Shake Stevens. I Got My Set On You. Na original é do George Harrison. Lá dos anos 80, agora aí apareceu a versão do Shake Stevens. Antes teve Steve Miller Band, Vênus com Bananarama. Foi uma sequência aqui desse bloco na KTV FM, uma rádio diferente. Nesse momento, estamos com 20 graus em Foz do Iguaçu e 21 graus em Cascavel. Vamos às notícias do portal ktv.com. Chegou a hora, de hora em hora, tem informação para você aqui na KTV FM.

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1: Toledo esteve entre as cidades do Paraná com maior incidência de raios na quinta-feira, dia 10. Foram registradas 623 descargas elétricas no município, quinto maior número do estado naquele dia. Na quinta-feira, Mamborê liderou o ranking com 832 raios, seguida por Luziana com 800 e Paranavaí com 682 raios. Outras cidades do oeste também tiveram grande incidência de descargas elétricas. Marechal Cândido Rondon registrou 491 raios, enquanto Cascavel teve 446. Assis Chateaubriand contabilizou 305 e Santa Helena teve 278 raios contabilizados. 2:03. Essas são notícias do portal KTV.com para você. Quatro pessoas foram presas por tráfico de drogas durante a Operação Ruptura, deflagrada pela Polícia Civil na sexta-feira, dia 11, ontem, em São Pedro do Iguaçu, no oeste do Paraná. Ao todo, foram cumpridos 6 mandados de busca e apreensão em imóveis investigados por suspeitas de envolvimento com o comércio de drogas. Durante as buscas, porções de cocaína já preparadas para venda foram encontradas em 2 residências. Em um dos imóveis, um casal foi preso. O homem utilizava tornozeleira eletrônica e já cumpria pena por tráfico de drogas. Em outra residência, mãe e filha também foram presas. As duas já eram investigadas pela Polícia Civil por suspeita de envolvimento com o comércio de entorpecentes. Mais notícias em uma hora aqui na KTV FM, ou você pode ver a qualquer momento pelo portal ktv.com, atualizado 24 horas por dia.
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1: KTV FM 2 e 8. Vamos abrir mais um bloco aqui de meia hora de música sem intervalos comerciais no Estação KTV, que vai até às 6 com

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Ao som da excelente música de Mike Pereira, Good Night, My Love, fechamos mais uma sequência de Estação KTV nessa tarde de sábado. Linda música, né? Antes teve Ana Gabriela, Céu Azul, e ainda Fernanda Abreu e Maneva. Começamos com Michael Mixon, How Are You? Do Eurodisco dos anos 80, foi a primeira desse bloco aqui na KTV FM, uma rádio diferente. Estação KTV até às 6 horas da tarde. Muita música e informação para você. 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
15: 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Estamos de volta com a estação KTV até às 6 horas da tarde. Às 6

Fascinated, lá do comecinho dos anos 90, essa música aqui bombou, né? Fez muito sucesso nas rádios e também nas pistas de dança de todo o Brasil. E aqui em Cascavel não foi diferente, né? Tocou muito essa música. Vamos a um rápido intervalo, onde ouviremos a notícia da hora aqui do portal KTV FM. E na sequência voltamos com mais Estação KTV, que vai até às 6 da tarde, nesse ritmo, pela KTV FM, uma rádio diferente.

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1: E a Polícia Rodoviária Federal apreendeu 897 quilos de drogas em duas ocorrências distintas na manhã deste sábado, dia 12, na BR-277, em Guarapuava. As duas abordagens aconteceram no quilômetro 324, na unidade operacional da PRF, em um intervalo inferior a 3 horas. A primeira ocorrência começou por volta das 4h15. Segundo a Polícia Rodoviária Federal, o motorista desobedeceu a ordem de parada e fugiu. Na sequência, o condutor abandonou o veículo próximo a uma área de mata e fugiu a pé. Dentro do carro, os policiais encontraram 500 quilos de maconha e 22 quilos de skunk, totalizando 522 quilos. O motorista não foi localizado. E neste fim de semana, também, na metade norte do estado, ainda devem ser registradas chuvas e frio, com forte intensidade e possibilidade de tempestades localizadas ao longo do dia. Domingo será um dia de chuva e frio também em todo o Paraná. O tempo permanece instável em todas as regiões do estado, com a sensação de chuva e frio. A tendência é que as temperaturas permaneçam mais baixas ao longo do dia de domingo. Mais informações em uma hora, aqui pela KTV FM, ou diretamente no portal KTV, onde você encontra notícias atualizadas 24 horas por dia.
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1: KTV FM, 3 horas e 6 minutos, 3 e 6. Tem mais som chegando pra você, pra animar essa tarde de sábado.
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1: 20 graus em Cascavel, 21 graus em Foz do Iguaçu é a temperatura. E agora vem The B-52s. Legal, Tender.

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Banda do Mar, Faz Tempo. Lindíssima música, né? Antes, a maior preciosidade da música popular brasileira em atividade. Gilberto Gil e o Shot das Meninas ao vivo. Linda música também. Tivemos diversas outras músicas nesse bloco, né? Isa, Zélia Duncan, Pilot, B-52s lá no começo, Only City. Tudo isso nesse bloco que você ouviu. E tem muito mais na tarde aqui da KTV FM te fazendo companhia neste sábado. Sábado que tá friozinho, tá? Tá friozinho, né? Tá gostoso. 20 graus em Cascavel, 20 graus também em Foz do Iguaçu. Temperatura mais do que agradável. 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Eu sou Evandro Carlos e vou até às 6 com você. Às 6 tem o Sérgio Oliveira e o Sábado Rock Memory, o melhor do rock and roll de todos os tempos, aqui na KTV, programa imperdível.

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3: KTV FM 3:39. Voltamos com a Estação KTV, que vai até às 6 da tarde te fazendo companhia. Essa tarde gostosa de sábado. Vamos voltar agora ao ano de 1981. Odissei.

Esse foi o som do The Doors. Foi, não é, né? Love Here Medley. Música, só pra dar uma palhinha, né? Do que vai acontecer logo mais às 6 da tarde com o Sérgio Oliveira aqui, o Rock Memory. Esse foi só pra dar aquele gostinho, né? De muito mais que vem por aí às 6 horas da tarde com o Rock Memory. A programação especial feita com os grandes clássicos do rock and roll. Para você que ouve a KTV FM em Cascavel 94.5, Foz do Iguaçu 90.1, ou pelos nossos sistemas aí de aplicativo, site, internet, né? Lembrando que o KTVFM.com vem agora com mais notícias. De hora em hora a gente traz notícias do portal KTV.com e você pode acessar também para ter as notícias que são atualizadas, ter, não ler, né? As notícias que são atualizadas 24 horas por dia.

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1: O telefone de emergência 193 do Corpo de Bombeiros está temporariamente fora de serviço na área atendida pelo 4º Batalhão de Bombeiros Militar em Cascavel. Enquanto a linha estiver indisponível, a corporação orienta que situações de emergência sejam comunicadas pelo número 45-3220-0005. Este número é para contato por WhatsApp e também para mensagens. E uma Renault Duster capotou após uma forte batida com Audi A3 na tarde deste sábado no bairro Maria Luísa, em Cascavel. O acidente aconteceu no cruzamento das ruas Manuel Antônio de Oliveira e Alexandre de Guzmão. Com o impacto da colisão, a Duster capotou. Equipes de resgate afirmam que uma pessoa que estava no Audi A3 ficou ferida. A vítima bateu o rosto contra o banco da frente e sofreu um corte na região da testa. Apesar do capotamento, ninguém que estava na Renault Duster ficou ferido. 4:02, daqui uma hora tem mais notícias aqui na KTV FM, que em Foz do Iguaçu está com 20 graus de temperatura e Cascavel 19 graus neste momento. 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
4: KTV FM, 4 horas e 6 minutos. Estamos de volta. Muita música pra você.
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4: Um excelente sábado. Italo Brothers.

Aí, dando ritmo e divertindo você nessa tarde de sábado, né? Connie Francis, relembrando All the Time in Rock and Roll aqui na programação KTV FM, essa tarde de sábado. Especialmente para você, ouvinte da KTV FM em Cascavel 94.5, Foz do Iguaçu 90.1. Nós somos a KTV FM e eu sou Evandro Carlos com o programa Estação KTV até às 6 horas da tarde. Às 6 chega por aqui o Sérgio Oliveira, nosso amigo Sérgio Oliveira, com Rock Memory, os clássicos do rock and roll, para você na programação da KTV FM, uma rádio diferente.

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21: KTV FM 4h35, muito boa tarde para você. Estamos de volta com Estação KTV na sua tarde.
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0: É, e assim era o balanço em 1977. Michael Zeiger Band, Let's All Chant. Mais ou menos assim era o ritmo que a galera curtia naquela época, né? A época da disco music. Começou lá nos anos 70, terminou, né? Quando começaram os anos 80, já veio outro estilo de música. Então é uma época muito legal de te lembrar. E o Michael Zeiger Band representa uma das músicas mais famosas dessa época aí, o Let's All Chant, que acabamos de ouvir aqui na KTV FM, uma rádio diferente. Agora é hora de mais notícias do portal ktv.com.
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0: Um caminhoneiro de 31 anos foi preso em flagrante por embriaguez ao volante durante fiscalização na PR-486 neste sábado. Segundo a Polícia Rodoviária Estadual, o motorista apresentava sinais de ingestão de bebida alcoólica e aceitou realizar o teste do bafômetro. O exame apontou 1,25 miligrama de álcool por litro de ar. Diante do resultado, o homem recebeu voz de prisão em flagrante por embriaguez e foi encaminhado à Delegacia de Polícia Civil para os procedimentos necessários. Agora 5 horas e 2 minutos e uma operação Lei Seca foi realizada na noite de sexta-feira, noite de ontem, em Cascavel para fiscalizar condutores e combater principalmente embriaguez ao volante. A ação foi realizada pelo pelotão de trânsito do 6º Batalhão da Polícia Militar, em conjunto com a Guarda Municipal e a Transitar. As equipes atuaram na Rua Jacarezinho, na região norte, e na Rua Paraná, na região central de Cascavel. Ao todo, 201 pessoas e 167 veículos foram abordados. Durante a fiscalização, foram confeccionados 274 autos de infração de trânsito. Segundo a Polícia Militar, 26 condutores foram autuados por embriaguez. Mais notícias você confere no portal ktv.com. Aqui pela KTV FM, em uma hora, também tem mais notícias novamente para você. E no portal ktb.com são atualizadas 24 horas por dia. A todo momento tem notícias novas para você conferir na programação.
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0: KTV FM, 5 horas e 7 minutos. Estamos de volta. Esse é o Estação KTV até às 6 horas da tarde.

É por isso que a KTV FM é uma rádio diferente, né? Só aqui você ouve uma música como essa que fez sucesso no mundo inteiro nos anos 70. Miriam Makeba, Pata Pata. Essa música tem história, hein, gente? Se você que é internauta e gosta de pesquisar na internet, pesquisa Miriam Makeba. Você vai conhecer a história de uma artista fantástica, tá? É longa, não dá pra contar aqui. Tem que pesquisar e ler e ver os vídeos. Aí você vai saber de uma cantora que fez um sucesso imenso com a música no mundo inteiro. Antes, seu Jorge, Samba Rock. Nós voltamos em instantes com mais música. Vamos até às 6. Às 6, o Sérgio Oliveira, nosso querido Serjão, traz aí o Rock Memory aqui na programação da KTV FM para Cascavel 94.5. Foz do Iguaçu 90.1.

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6: KTV FM, agora 5h35. Tem mais música chegando. Vamos juntos até em

Muito bem, essa foi a versão ao vivo de Yes, Only of a Lonely Heart. Legal, boa demais. Ó, por falar em Yes e Rock and Roll, daqui a pouquinho, em alguns instantes, meu amigo Sérgio Oliveira, nosso colega de trabalho, vem chegando com o Rock Memory aqui no seu sábado. É um momento para você curtir só os clássicos do Rock and Roll. Essa aqui que eu vou deixando é o Traveling Wilburys, também legal, né? Aqui tinha Bob Dylan. Quem mais que estava aqui? O George Harrison, Tom Petty e muitos outros aí, né? Nem lembro mais. Mas foi uma banda de gigantes. Fica aí com o Let It Night e eu volto amanhã, aqui à tarde, na KTV FM, uma rádio diferente. Grande abraço.

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22: Tudo bem com você? Uma boa noite especial, seja bem-vindo. Agora são 18 horas e 4 minutos. Sérgio Oliveira chegando para fazer companhia para você até a meia-noite. Hoje tem Rock Memory e daqui a pouquinho, a partir das 20 horas, já sabe que você tem aí encontro marcado com KTV By Night. Espero que você esteja bem. Hoje, dia 12 de setembro. É o dia da criação dos territórios do Amapá, Rio Grande e também Ponta Porã, além de Iguaçu. Dia também nacional da recreação. Portanto, hoje é um dia especial para você ficar na sintonia. Que a partir de agora a gente se faz companhia um para o outro com o melhor do rock, viu? Rock que marcou e marca a vida de muitas pessoas. Nesse momento, Cascavel está com 18,1 graus e Foz do Iguaçu com 19,8. Já Toledo está marcando nesse momento 20 graus.1. Vamos juntos então, muita música, começando muito bem, é claro, Rock Memory com a música que você gosta de ouvir. 94.5 Foz, 90.1.
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22: sempre com você, começando.
0: Sucessos inesquecíveis aqui no Rock Memory.
22: A partir de agora tem Rock Memory. A gente começa bem, a Aerosmith, Dream On.

0: Muito boa noite especial a você que está ligado aqui no Rockin' Memory. Tá aí a Melissa Trine, a música Like Way You Go. Passou por aqui também Terry Seconds e a música The Cure. Abrimos ainda com The Gospel, Heaven Cross, na programação KTV. Lembrando que a gente vai ficar juntos hoje até a 1 da manhã. Portanto, fique na melhor programação. KTV FM, sempre, sempre você em primeiro lugar, tá? Vamos juntos.
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2: Vamos lá. Tá chegando Rolling. Malibu. Aqui no Rock and Memory.

0: Wayline 27, a música That's Way Think of You. Passou por aqui também a música com Jim Longworth, Hey Jealousy. E abrimos com Black Sabbath, Iron Man, na programação KTVFM.
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18: Bom, agora são 19 horas e 4 minutos, 19 e 4 aqui na KTV FM. Olha, um caminhoneiro de 31 anos foi preso em flagrante por embriaguez ao volante. Isso durante fiscalização na PR-486 nesse sábado. A abordagem foi realizada pelo Batalhão de Polícia Rodoviária no quilômetro 13 da rodovia. O homem dirigia um caminhão JMC N900 de Cascavel. Segundo a Polícia Rodoviária Estadual, o motorista apresentava sinais de ingestão de bebida alcoólica e aí aceitou fazer o teste de etilômetro. O exame apontou 1,25 miligramas de álcool por litro de ar expelido. Diante do resultado, o homem recebeu voz de prisão em flagrante por embriaguez ao volante, conforme o artigo 306 do Código Brasileiro de Trânsito, CBT. O motorista foi encaminhado à delegacia para os procedimentos cabíveis e necessários. Portanto, foi preso aí por embriaguez ao volante.
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18: Agora são 19 horas e 6, tudo bem com você? Boa noite especial, seja muito bem-vindo. Essa é a KTV FM. Até às 20 tem Rock in Memory. Na sequência, já sabem, tem o By Night KTV.
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18: Chegando Rock Bruce Memory. Springsteen.
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18: Aqui no Rock in Memory.

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13: Tudo bem com você? Agora são 19 horas e 38 aqui na KTV FM. Lembrando que nós estaremos juntos até a 1 da manhã. Por enquanto, o melhor do rock.
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13: Continua.
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13: Chegando agora, Hurt. If you look, cold kill.

0: 20h02, tá aí Metallica, King of Nothing. Passou o Zig Zig Sputnik e a música Love Myself, encerrando assim o Rock in Memory esse sábado. Rock Memory.
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0: Bom, agora são 20 horas e 5 minutos, são 20 horas mais 5 minutos, tudo bem com você? Vamos juntos então até a meia-noite. Nesse momento, 16,4 graus aqui em Cascavel, Foz do Iguaçu, com 17,9. Olha, Toledo teve entre as cidades aqui do Paraná a maior incidência de raios na última quinta-feira. Foram 623 descargas elétricas registradas no município, quinto maior do estado naquele dia. Na quinta-feira, Mamborê liderou com 832 raios, seguida por Luziana com 800 e Paranavaí com 682. Outras cidades do oeste também tiveram grande incidência de descargas elétricas. Marechal Rondon registrou 491 raios, enquanto Cascavel registrou 446. Também Santa Helena com 278. Portanto, está aí, batendo um recorde na última quinta-feira. Já na sexta-feira, o cenário mudou. Prudentópolis passou a liderar com 409 raios, Castro teve 381 e Pinhão 355. Portanto, são dados aí que mostram a concentração de descargas elétricas. Pode mudar de uma região para outra num mesmo período ou de um dia para o outro. Portanto, a incidência de raios em Toledo bateu o recorde na última quinta-feira.
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0: Tudo bem com você? Seja muito bem-vindo. Vamos ficar juntos a partir de agora com KTV by Night, até meia-noite com muita música. Detalhe, tira os móveis que é hora de dançar pra valer, tá?
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0: E a gente começa muito bem com o DJ
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0: Bobo.
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0: DJ Jackson, Automatic Lover, passou por aqui também na programação KTV, Dom e Osmar e a música Dança com Duro. Antes, DJ Bobo, It's My Life. É claro, né? A gente não pode esquecer do sucesso do Eurythmics, On Way Ticket, na programação KTV. Agora são 20 horas e 24. Boa noite, KTV FM. Tem muito sucesso pra gente matar saudades.
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0: Até meia-noite. Te faço companhia. Esse é o Falco. There is a Commissar.

0: Tá aí, Fine on Cannibal, She's Like Me Crazy.
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3: Agora são 20 horas e 41 minutos. Muito boa noite. Boa noite especial a você. Seja bem-vindo. Essa é a KTV FM. Até meia-noite tem KTV by Night.
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3: Sérgio Oliveira vai te fazendo companhia aqui, ó.
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3: Mais uma chegando.
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